0: Oi, som? Oi. Opa, agora voltou. Tudo bem, saudamos a todos com a paz do Senhor. Estamos aqui com um pequeno probleminha aqui no microfone, mas já está resolvido e até as 22 horas nós ficaremos aqui juntinho com você, com o programa Cristo é a Verdade que Liberta, um programa que visa levar a palavra de Deus ao seu coração. Finalzinho da noite, momento em que a gente já se recolhe para descansar, para agradecer a Deus por mais um dia, por mais um momento, né? Mais uma oportunidade de descansar para no dia seguinte a gente já estar em forma para a batalha, para mais um dia. E enfim, a caminhada, né? A caminhada. Até as 22 horas, nós estaremos juntinhos aqui com o programa Cristo é Verdade. É um grande evento, um programa que é um culto no seu lar. Seu irmão em Cristo, Diácono Jair Barros, estará aqui com você lado a lado. Tivemos aqui um pequeno probleminha aqui no microfone e acabamos tirando aqui um pouco aqui da direção do que estávamos falando. Mas nesse momento eu já gostaria de convidar você a fazer uma oração comigo, porque assim nos convém fazer cada programa, cada momento, cada trabalho que nós nos propomos a fazer em adoração ao Senhor. Amém? Vamos orar. Fecha os teus olhos, onde você está. Fecha o teu olho. Concentra-se com Deus. Vamos buscar ao Senhor. Amantíssimo Senhor e eterno Deus. Pai querido, nós te louvamos. Bendizemos o teu santo nome. Te agradecemos por tudo, Senhor, que o Senhor nos tem proporcionado no dia de hoje. Te agradecemos pela família. Te agradecemos pela vida, pela saúde, pelas conquistas. Te agradecemos pelas provações que temos passado. Elas nos tornam mais maduros, mais fortes. Pelas vitórias. Pai amado, te apresento cada um dos teus servos que estão sintonizados na Web Rádio Cristo a Verdade que Liberta nesse momento. Cada um deles, Senhor, tem uma petição, está passando por uma situação, e eu gostaria muito que o Senhor chegasse até eles com a vitória, com a cura, com a libertação, com a tua presença, com a tua alegria que é onde chega em nossas vidas, ela nos transforma. Pai amado, te agradeço por cada um dos apoiadores deste programa, aqueles que direta e indiretamente têm nos ajudado a manter a Web Rádio no ar. Deus amado, muito obrigado pelo programa de hoje, muito obrigado pela palavra que já será ministrada aos teus servos nessa noite, dos quais eu sou um deles, e nós só temos a te agradecer. Pai querido, santo e justo, tudo nós te pedimos e por fé já te agradecemos em nome de Jesus. Amém.
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0: Que maravilha, né, irmão? Que maravilha. Nós ouvimos esse louvor do Marcos Antônio, um louvor bem antigo, um louvor que traz uma letra poderosíssima, um grande evento. Esse grande evento ao qual ele se refere não é outro senão o arrebatamento da igreja. É um evento, um ato único que está sendo esquecido por parte de muitos. Muitos já não esperam mais este arrebatamento, parece que caiu no descrédito, no descaso. Mas a palavra de Deus diz que muitos confiam em carros, outros em cavalos, mas nós, a igreja, fazemos menção do nome do Senhor. E estamos aqui nessa noite trazendo uma palavra ao seu coração. Amém? Então o programa, um grande evento, ele fala a respeito dos momentos finais. Toda segunda-feira, a partir das 21 horas, nós estaremos aqui trazendo uma palavra acerca dos momentos finais da igreja na face da terra ao seu coração. Eu gostaria de, nesse momento, já ouvir dois belíssimos louvores e daqui a pouquinho nós estaremos de volta. Deus é bom, sua misericórdia dura para sempre e nós só temos a agradecer. Vamos ouvir Santo para Sempre e vamos ouvir Não Há Barreira, né? Vamos ouvir esses dois louvores e daqui a pouquinho estamos de volta. 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

no ano da morte do rei Uzias, Isaías viu o Senhor sentado em um alto e sublime trono. E os serafins clamavam uns para os outros, que eles diziam: Santo, Santo, Santo é o Senhor dos exércitos.

É verdade, meus queridos, as mais altas barreiras tu irás transpor. Isso mesmo. Por que falamos isso? Porque existem momentos, existem lutas que muitas vezes nós travamos e até achamos que não vamos transpor. Não vamos transpor esses obstáculos, né? Mas o Senhor nos dá a vitória. O Senhor nos dá a vitória e tem estado conosco. Só lembrando aqui, quem já está conosco aqui na audiência, o irmão Juca, também a Edilene. O irmão Juca nos ouvindo lá em Leirões, né? Edilene está nos ouvindo lá na Grande Pajuçara. A irmã Tamira está nos ouvindo aqui no Residencial Irmã Alzira. É, o Eudivan está nos ouvindo em Chorozinho, né? O irmão Antônio Elisaldo também está nos ouvindo aqui no Residencial. O presbítero Valdemir está nos ouvindo ali em Chorozinho. A irmã Claudeni e o Edgar estão nos ouvindo aqui também no Residencial Irmã Alzira. Enfim, nós somos gratos a Deus pela vida de vocês que já estão sintonizados conosco. 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Assembleia de Deus Montese Chorozinho, ela é composta por 9 congregações, né? Começar pela sede, que é ali em Chorozinho, na Cidade Nova. Também tem Leirões. Temos também Chorozinho Centro. Leirões, ela está sendo supervisionada pelo pastor Reginaldo Coutinho. No centro, ali o presbítero Dadá. Lá no sítio Retiro, o presbítero Felipe, né? Qual mando já aí um abraço. Lá na Baixa Funda, o presbítero Arnaldo. Campestre, presbítero Mateus, onde ontem estivemos ali junto com o pastor Rony, também o irmão e auxiliar da igreja, né? Vavá e o irmão Luiz estivemos ali junto com todos os irmãos, uma grande Santa Ceia, onde o Senhor se fez presente ali naquele lugar. Também aqui em Triângulo, o presbítero Josiel. Na Baixa Preta, o diácono Douglas, e na Cipa, a diaconisa Odília, né? Então, é um grande prazer saber que a obra do Senhor está sendo realizada, não somente também pela Assembleia de Deus Montese, né? Mas por muitos outros ministérios, muitas outras igrejas que estão plantando essa boa semente, estão levando a palavra de Deus, estão ministrando o reino às pessoas. Quero mandar aí um abraço também à irmã Nessi, que está nos ouvindo lá em Pacajus. A minha amiga Aparecida, que nos ouve em Novo Horizonte. A irmã Zilma, ali em Lagoa de Pedra. O irmão Arlindo, né? Diácono Arlindo, nos ouve lá no sítio Retiro. O diácono Alessandro, aqui em Chorozinho. E o diácono Alcides e a irmã Jaqueline, que estão nos ouvindo lá em Baixa Preta. O diácono Carlos Júnior também nos ouve ali, sítio Retiro, né, na sua residência. Também o pastor Jessé Soares e família está sempre ligado conosco. Meus queridos, hoje nós estaremos ouvindo uma palavra acerca de Éfeso, né? Uma das 7 igrejas, uma das 7 cartas para as 7 igrejas, e é a primeira delas, né? A primeira carta do Apocalipse, ela foi direcionada à igreja de Éfeso. Então, eu gostaria que você abrisse a sua Bíblia aí, né? A Bíblia, que é a nossa carta magna, ela que é o nosso manual, o manual do crente. Crente que não lê o seu manual, tá ruim, viu? Tá ruim de dar certo as coisas para ele. Mas vamos ler aqui o que está escrito aqui acerca para a igreja de Éfeso. Conforme está escrito, o próprio Senhor Jesus se revela a João na ilha de Patmos e ele diz o seguinte: João, escreve ao anjo da igreja que está em Éfeso. Isto diz aquele que tem à sua destra as 7 estrelas e que anda no meio dos 7 castiçais de ouro. E fala para eles o seguinte: João, olha, eu sei as tuas obras, eu sei e o seu trabalho,
e a tua paciência, e que não pode sofrer os maus, e puseste à prova os que dizem ser apóstolos e não são, e tu os achastes mentirosos. E a letra aqui está um pouquinho pequena, mas vai dar certo aqui. E sofrestes, e tens paciência, e trabalhaste pelo meu nome, e não te cansastes. Tenho, porém, contra ti, que deixaste a tua primeira caridade, o teu primeiro amor. Lembra-te, pois, de onde caíste, e arrepende-te, e pratica as primeiras obras. Quando não, brevemente a ti virei e tirarei do seu lugar o teu castiçal, se não te arrependeres. Tens, porém, isto, que aborreces as obras dos Nicolaitas, as quais eu também aborreço. Quem tem ouvidos, ouça o que o Espírito diz às igrejas. Ao que vencer, dar-lhe-ei a comer da árvore da vida, que está no meio do paraíso de Deus. Então aqui é a primeira carta, né? Primeira carta das sete cartas que foram endereçadas ali no Apocalipse. Então é muito bom, irmão, a gente sempre ler, a gente conhecer as escrituras, para que não venhamos andar como quem desconhece. A prática da leitura da palavra de Deus, para muitos, tem entrado em um tempo de desuso. A realidade é essa, desuso. Muitos estão deixando de ler as escrituras, né? Antes, há um bom tempo atrás, há 30, 40 anos atrás, quando não tinham tantas redes sociais, né? Muitos crentes, eles liam as escrituras. Estava em casa, estava parado, era o amanhecer, era o meio-dia, era a hora que ele tinha ali um tempinho, ele estava lendo a palavra de Deus. Hoje, a hora que tem um tempinho, muitos estão aí no Instagram, muitos estão aí no YouTube, outros estão aí no WhatsApp, no Facebook, né, no X, e por aí vai. Então nós temos que observar, nós temos que estar sempre atentos a muitas coisas que vieram agregar conhecimento, mas também que estas coisas não venham tirar o nosso tempo para com Deus, o nosso tempo da leitura da palavra de Deus. Tem pessoas que estão tão aliciadas nas redes sociais que até mesmo no horário do culto, elas estão lá, sentadas lá atrás, estão lá com o celularzinho olhando lá o Instagram, o que que tem uma coisa e outra, quem foi que falou o quê, ou conversando no WhatsApp, olhando o resultado de alguma coisa. Então, irmãos, o que é de Deus, o que é do homem, nós temos que aprender a separar as coisas. Nessa noite, nós estaremos ouvindo uma palavra com o pastor Flávio Diniz, e ele fala a respeito das sete igrejas do Apocalipse. Mas, enquanto o momento da palavra não chega, vamos ouvir mais louvores, né? Vamos ouvir aí mais dois louvores, e daqui a pouquinho estamos de volta. Vamos ouvir o mover do Espírito, e vamos ouvir Água Viva. 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

0: Muito bem, queridos, estamos de volta e nós temos aqui a participação aqui da nossa diaconisa, né? Diaconisa Tamires, participando. E ela mandou aqui uma mensagem, aqui, uma palavra. Nós vamos ouvir o que essa grande mulher de Deus, esse grande arauto de Deus, né, que o Senhor tem levantado aqui na residência Irmã Alzira, tem a falar para nós nessa noite. Vamos ouvir aqui o que a irmã tem a trazer da parte de Deus.
1: A paz do Senhor, meus amados irmãos. Aqui quem nos fala é a irmã Tamires. Junto com a minha família aqui estamos na escuta do programa. Muito maravilhoso, né? E eu trago algo da parte dos céus para a minha vida e para a tua vida. Lá em Lucas, capítulo 7, versículo 11 e 12 e diante, vai falar sobre algo muito forte, né, que é a palavra. E eu vou trazer essa reflexão para a minha vida e para a tua vida. E aconteceu que no dia seguinte, ele foi à cidade chamada Naim, e com ele iam muitos dos seus discípulos e uma grande multidão. E quando chegou perto da porta da cidade, eis que levava um defunto, filho único de sua mãe, que era viúva. Com ela ia uma grande multidão na cidade. E vendo o Senhor, moveu-se de íntima compaixão por ela e disse: não chores. E chegando-se, tocou o caixão e os que o levaram pararam e disse-lhe: jovem, a ti te digo, levanta-te. E o defunto assentou-se e começou a falar. E entregou a sua mãe, e de todos se apoderou o temor, e glorificaram a Deus, dizendo: um grande profeta se levantou entre nós, e Deus visitou o seu povo, e ocorreu dele esta fama por toda a Judéia, e por toda a terra circunvizinha. Amados, essa palavra ela vai trazer para a minha vida e para a tua vida uma passagem muito forte e muito edificante para a nossa vida. Essa passagem ela vai nos dizer, ela vai nos falar sobre a ressurreição do filho da viúva de Naim. Essa passagem ela nos ensina sobre a profunda compaixão de Jesus e o seu poder, né, absoluto sobre a morte. A compaixão de Jesus ali, meus amados, Jesus ele vê a dor da viúva naquele momento e sente pena dela por ser mãe e perder o seu único filho, né? E com ele o seu sustento. E age, aleluia, movido por amor, e ele se importa, aleluia, com a nossa tristeza. Então, aleluia, o poder sobre a morte, a ordenar que o jovem se levante, Jesus mostra que tem autoridade total para vencer a morte, né? E devolver a esperança. Jesus, ele toca no esquife, aleluia, o caixão, quebrando as regras da época, né? Quebrando aquela época, né? E impureza ritual, para mostrar que a sua presença, ela traz vida e muda qualquer situação de derrota, de dor ou de derrota. Então, Deus visita o seu povo. Então, um milagre faz a multidão reconhecer ali que Deus, ele não está, aleluia, distante, mas Deus, ele está agindo ativamente no meio, aleluia, deles, através de Jesus. Aleluia. Então, essa passagem, ela é muito forte para a minha vida e para a tua vida. Então, ali o Senhor, ele traz vida e muda, aleluia, qualquer situação. Então, o Senhor, ele tem sim o poder, aleluia, porque toda honra e toda glória é dada a ele. O Senhor, ele tem o poder, aleluia, de transformar um homem e uma mulher, mas muitas vezes nós precisamos também ajudar Jesus, não só entregar na mão do Senhor, mas nós precisamos também ter uma transformação. Muitas vezes costumamos a falar, eu entrego nas mãos de Deus e fica sentado, e não age, e não faz nada. E muitas vezes o Senhor quer que a gente haja, o Senhor quer que a gente se levante. Então ali o Senhor, ele faz um grande milagre na vida daquele jovem. Aquele jovem que estava morto, o Senhor ressuscita. Então, aleluia, muitas vezes você está desanimado, desacreditado, está sem esperança, aleluia. Mas essa passagem, ela nos traz a esperança, ela traz a fé, aleluia, porque o Senhor, ele faz o paralítico andar, o meu Deus, ele faz o cego enxergar, ele faz o surdo escutar. Então, o nosso Deus, ele opera milagre em nosso meio. O nosso Deus, ele está vivo. O nosso Deus, aleluia, ele transforma, ele capacita o homem e a mulher. Assim nós queremos, né, uma transformação de verdade dentro de nós. Então, que a cada dia nós viemos se levantar, nós viemos orar, nós viemos se consagrar, que a cada dia nós viemos fazer uma análise em nós, como nós estamos agindo, aleluia, porque é sempre bom fazer essa análise, aleluia, sobre a nossa vida. Será que eu estou, Senhor, 100%? Aleluia. Então é necessário, aleluia, que eu e você, aleluia, a gente faça uma análise muito vez sobre a nossa vida, aleluia, reconhecer que sem Jesus nós não somos nada, nós não vamos a lugar nenhum sem Jesus, aleluia, nós iremos, aleluia, para o mesmo céu, nós iremos adorar e exaltar o nome do Senhor e dizer que Ele é santo. Só o Senhor pode transformar o cenário da tua vida. Eu não sei como anda a tua vida, porque eu não conheço, mas o Senhor conhece, mas eu tenho algo, aleluia, para liberar nesta noite, que o Senhor, Ele tem poder de transformar, aleluia, a minha vida e a tua vida, seja qualquer situação, o Senhor, ele tem o poder, aleluia, de fazer o impossível acontecer em nosso meio. Aquela mulher passou 12 anos com aquela enfermidade, aleluia, ela gastou tudo que ela tinha, aleluia, com a medicina, até que ela escuta falar que vai passar, aleluia, ali um homem de Deus, aleluia, e ali, aleluia, naquela cidade, aleluia, ali, ela vivia trancada, porque, aleluia, ela não poderia, aleluia, estar, aleluia, no meio daqueles outros discípulos. Por quê? Porque ali chamavam ela de imunda. Então aquela mulher vivia trancada, aleluia, até que ela escuta que vai passar Jesus. E quando ela escuta que vai passar um homem de Deus, aleluia, ela quebra ali todas as regras, aleluia, ali ela vai ao encontro de Jesus, ali ela usa sua fé naquele momento e diz, apenas se eu tocar nas vestes de Jesus, eu serei curada, eu serei sarada. Então no momento que ela toca nas vestes de Jesus, aquele sangramento que havia dentro na vida daquela mulher, o Senhor, aleluia, ele cura imediatamente. Aí o Senhor fala, quem me tocou? Aí, aleluia, os discípulos pegam e falam, Senhor, o Senhor pergunta, quem me tocou? Quem tocou? Porque ali eram muitos discípulos. Aí o Senhor pega e fala assim, não, porque de mim saiu virtude, saiu algo diferente. Então, aleluia, o nosso Deus, ele tem o poder de operar um milagre em nossa vida. Pega essa passagem para a tua vida. Pega essa reflexão para a tua vida e que a cada dia nós podemos permanecer, aleluia, firmados com Cristo. Pode, aleluia, está tudo desmoronando, pode estar tudo não está dando certo, mas permaneça firme, porque eu sei e costumo e digo que nós que somos servos, nós temos que ser provado aqui nessa terra para ser aprovado por Jesus. Então, independente do que você esteja passando, muitas vezes pode ser a aprovação de Jesus para lá na frente você ser aprovado. Então, aleluia, eu agradeço a oportunidade. E nós estamos aqui na escuta, tá? Escutando o programa, esse programa abençoado, edificante, né? Para a nossa vida. Que o Senhor venha abençoar a família do irmão Jair, sua esposa, seu filho. Deus abençoe a vida deste casal, né? Em nome de Jesus. E eu agradeço a minha oportunidade. Amém?
0: Amém, amém, amém. Tá aí uma rica participação, né? Da diaconisa Tamires. Uma palavra segura, uma palavra firmada nas escrituras. E é assim que tem que ser, irmão. Assim que tem que ser. Nós somos chamados, nós somos escolhidos, nós somos separados para este propósito, nós somos separados para este fim, né? Qual fim? Qual fim? Servir ao Senhor, servir a este Deus, mostrar ao mundo que há diferença entre o que serve e o que não serve, falar para as pessoas que Deus é o mesmo, Ele não mudou, a sua essência continua, o seu amor continua, e Ele continua nos esperando, a fim de que venhamos nós reconhecermos a nossa posição, nosso posicionamento diante de Deus, que muitas vezes não é um posicionamento agradável, não é um posicionamento que agrada a Deus. Muitas vezes o nosso caminho é um caminho tortuoso, é um caminho que não agrada ao Senhor, né? Então nós temos que todos os dias, todas as horas, ouvir a palavra, ler a palavra, buscar a intimidade com Deus, ouvir uns aos outros no Senhor, porque tem muitas pessoas que se sentam para falar da vida alheia, isso aí é fato. E hoje parece que tem virado costume, mas ainda há aqueles que se sentam para falar do amor de Deus, aqueles que se sentam para falar acerca das escrituras. A estes nós devemos ouvir, nós devemos escutar, né? Porque um grande evento irá acontecer, e este um grande evento não é outro, é o predito pelo próprio Mestre. Ele disse: na casa de meu pai há muitas moradas. Se não fosse assim, eu teria dito a vocês já. E eu teria dito que estava indo preparar lugar. Mas há lugar, sim, eu vou e voltarei outra vez para buscá-los. Para onde que eu esteja, vocês estejam comigo. Então, irmãos, nós temos que perseverar. Nós temos que procurar agradar ao Senhor. Temos que procurar andar em retidão, em espírito, em verdade, porque o Senhor é bom e Ele está voltando. Nós vamos atender aqui o irmão Juca, né? Irmão Juca, ele fez uma solicitação aqui, é um louvor do Sérgio Lopes, Vidas e Frutos. Vamos ouvir esse louvor e daqui a pouco já tem mais participação aqui. Tem mais participação aqui, a nossa irmã Camila, né? Uma Camila Arruda, que é da Assembleia dos Montes aqui em Triângulo. Ela mandou aqui um áudio. Vamos ouvir isso aqui e daqui a pouquinho estamos de volta.

0: Muito bem, meus queridos, está aí, graças a Deus. Olha, hoje nós estamos tendo aqui muitas participações, né? Tivemos aí a irmã Tamires, já tem aqui um alô aqui também, sabe de onde? Tauá, irmã Iolamita mandou aqui um alô, nós vamos estar colocando. E também a irmã Camila, vamos ouvir o que as nossas irmãs têm a falar aqui para gente. Primeiro aqui a irmã Iolamita.
1: Rapaz, irmãos, todos que estão participando, eu sou Iolamita de Tauá, Ceará. Estou ouvindo aqui os hinos muito bonitos e também essa mensagem que a irmã deixou, muito boa.
0: Tá aí a nossa irmã Iolamita. A irmã Iolamita é a sogra do meu grande amigo irmão em Cristo, diácono Luiz Welton. Se congrega ali na igreja quadrangular de Itauá. Vamos ouvir aqui a irmã Camila, né? Ela também deixou aqui um alô, irmã Camila. Se congrega aqui na Assembleia de Deus Montese aqui em Triângulo, né?
2: A paz do Senhor, irmão Jair, a paz do Senhor, Diaconisa Tamires, né? Glória a Deus, louvado e agradecido seja o nome do Senhor Jesus, né? Gostaria aqui de mandar um alô aí para Diaconisa Tamires, né? Que está aí junto com o estúdio da rádio, né? Não está no estúdio da rádio, né? Mas está. Eu não sei se ela está no estúdio.
0: É no estúdio, é no estúdio.
2: Ou tá em casa, eu não sei como é que tá sendo transmitida, mas que o Senhor Jesus venha abençoar a vida dela, que o Senhor Jesus venha usar ela muitas, muitas vezes na palavra dele, em nome de Jesus, né? Sabendo que a vida do Senhor tá próxima, louvado e agradecido seja o nome do Senhor Jesus, né? Gostaria de mandar um abraço aí para o irmão Jair, que o Senhor Jesus continue abençoando ele, esse programa abençoado, né? Em nome de Jesus, né? Se o irmão Jair puder botar um louvor, né? Que o irmão Jair possa colocar a diferença, né? E oferecer para todos que estão na escuta, né? Um alô aí pro irmão Arisvaldo, um alô aí para toda a família aí, né? Toda a família aí no residencial, né? Os irmãos.

Ele que está aqui gravando aqui um áudio, a gente já está vendo aqui pelo WhatsApp. Vamos ouvir mais um louvor? Vamos ouvir aqui? Trabalhai e orai? Vamos ouvir, daqui a pouquinho estamos de volta.

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0: Muito bem, você está ouvindo o programa um grande evento que está para se realizar. Nós temos aqui também duas participações, aqui uma aqui da irmã Angélica, eu não sei se ela é filha da Diaconisa Tamires, mas ela fala aqui o seguinte, olá, boa noite, a paz do Senhor Jesus, que é a irmã Angélica da cidade de Aracati, na escuta da rádio, manda um alô para a cidade de Chorozinho, Triângulo de Chorozinho, a todos aí. E também um alô para a mãe, que eu estou entendendo que é filha deve ser filha da irmã Tamires, né? A mãe que está dando lugar na palavra. Estou mandando um grande abraço daqui da cidade de Deus, né? Daqui da cidade. Deus abençoe a todos aí, em nome de Jesus. Muito bem, Angélica, muito obrigado pela sua participação. Temos também aqui um áudio, vamos ouvir aqui o que, que a nossa irmã está falando também aqui nesse áudio.
1: A paz do Senhor Jesus, glória a Deus nessa noite, abençoada, cheia da glória, cheia da presença do Senhor. Vou mandar aqui por áudio, glória a Deus, aí para a rádio de Chorozinho, glória a Deus nessa noite. Mando aqui uma paz do Senhor Jesus desde já. Um grande abraço para todos aí do Chorozinho. Glória a Deus aí também da... Glória a Deus aí do interior de Chorozinho, aí do residencial Triângulo. Glória a Deus, que Deus possa estar abençoando todos, grandemente mais. Um grande abraço para a mãe que está aí dando lugar na terra, na rádio. Estou aqui na escuta. Amo muito esse presente de Deus que Deus colocou na minha vida. Desde já também... Mandar aqui um grande abraço também. O pai também está escutando aí com meus outros irmãos. E eu tenho irmã também. Amo muito meu coração. São bênçãos de Deus. Glória a Deus. Eu mando um abraço também para a irmã Camila. Ela está na escuta. Glória a Deus. Um grande abraço para todos aí, de modo geral. Em nome de Jesus. Estamos aqui na escuta. Estamos aqui no fogo, no mistério. Em nome de Jesus. É a Angélica, daqui da cidade do Aracati, ligadinha na presença de Deus na rádio. A paz do Senhor Jesus.
0: A paz do Senhor Jesus, irmã Angélica, que Deus te abençoe. 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E lembrem-se do Diácono Jair. Esse que fala, esse que vos fala. Não é fácil. O inimigo se levanta, mas se levanta para cair. E o Senhor está à frente de tudo. O Senhor estando no barco, ele jamais vai afundar. Essa é a palavra que eu deixo para as irmãs nessa noite. O Senhor está no barco e ele não vai afundar, né? Vamos ouvir aqui a participação do nosso pastor, meu pastor, pastor Rony Ferreira, pastor da Regional 17, nosso pastor aqui da Montese aqui em Chorozinho. Ele tem aqui um recado aqui pra gente, tem uma palavra, e vamos ouvir a participação do nosso querido pastor e amigo Rony Ferreira.
2: Palavra do Senhor em Isaías capítulo 41, versículo 6 diz: um ao outro ajudou, e ao seu amigo, ao seu companheiro disse: esforça-te. Passando aqui para fazer um convite especial a todos. A partir de sexta-feira, dia 4 de setembro, estaremos nos reunindo como congregação do Triângulo da Assembleia de Deus Ministério Montese em Chorozinho, em frente à praça do residencial Maria Alzira. E estaremos, a partir desse momento, de sexta-feira, junto com os irmãos, junto com as irmãs, sempre às terças, sextas e domingos, nos reunindo nesse novo endereço. Eu conto com a presença de todos, chame mais um, convide mais alguém e vamos juntos estar cultuando ao Senhor nosso Deus. Não esqueça, sexta-feira, a partir das 19 horas, estaremos lá. Temos esse encontro marcado e contamos com a presença de todos. Deus abençoe, em nome de Jesus.
0: Muito bem, essa daí foi a participação do nosso pastor, né? Meu pastor, meu amigo, meu conselheiro, pessoa qual nós somos muito gratos a Deus pela vida dele, pela vida da irmã Josiane, por todos os irmãos ali na sede, né, onde nós nos congregamos e servimos ao Senhor ali como diácono. Também quero mandar um abraço aí para a irmã Erilene, família lá em Horizonte, o Marcelo lá em Patos, a irmã Gisele, acho que ela mora no bairro Leirões. Também quem está na nossa escuta, olha, pastor Wagner da Assembleia de Restauração, né? Pastor Jailson Santos. Também quero mandar um abraço aí a todos que estão nos ouvindo aqui em Triângulo, aqui no Residencial Irmã Alzira, também Lagoa de Pedras, Sítio Capoeiras, Presbítero Francisco, né? Presbítero Francisco, esse braço forte aí do presbítero Josiel, que é o dirigente aqui da Assembleia de Montes em Triângulo, que a partir de sexta-feira estará funcionando em novo endereço aqui na Residência Malzira, e será uma verdadeira bênção de Deus para estas pessoas que aqui residem, né? Também mandar um abraço aí a todos os irmãos aí em Sione, que estão nos ouvindo, Sítio Retiro, Baixa Preta, Campestre, Horizonte, Pacajus, né? Pajussara, Gereissati 3, Picos no Piauí, em São Paulo temos alguns ouvintes também, no Rio de Janeiro nós temos pessoas nos ouvindo, meu amigo Márcio Azevedo está nos ouvindo, né? Também o Fabiano está nos ouvindo, e olha, nós só temos a dizer gratidão. O Senhor é o nosso guia, o Senhor é aquele que nos guia, nos ensina o caminho que devemos seguir. Vamos ouvir dois louvores. E daqui a pouquinho estaremos chegando já com uma reflexão acerca da primeira carta do Apocalipse às sete igrejas. Hoje nós estaremos vendo aqui a carta à igreja de Éfeso e uma reflexão por parte do pastor Flávio Diniz. Posteriormente estaremos voltando também, trazendo aí mais algo da parte de Deus. Vamos ouvir aqui... um louvor aqui, Águas do Trono. Louvor Águas do Trono e Adonai Abba Pai. Amém? Vamos ouvir, daqui a pouquinho nós estamos de volta. Porque o Senhor é bom e a sua misericórdia dura para sempre. Ele vai
3: aparecer. 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

Hoje nós vamos dar início às 7 cartas do Apocalipse e vamos falar da primeira. E a primeira carta, ela foi dada pelo próprio Senhor Jesus ao apóstolo João, na ilha de Patmos. E essa carta foi dirigida à primeira igreja, que é a igreja em Éfeso. E a carta começa da seguinte forma: ao anjo da igreja em Éfeso, escreve estas coisas, diz aquele que conserva na mão direita as 7 estrelas e que anda no meio dos 7 candeeiros de ouro, que é o Senhor Jesus. Ele diz: conheço as tuas obras, tanto o teu labor como a tua perseverança, e que não pode suportar homens maus, e que puseste à prova os que a si mesmos se declaram judeus e não são, e os achaste mentirosos, e tens perseverança, e suportaste provas por causa do meu nome, e não te deixastes, ou te deixaste, esmurecer. Tenho, porém, contra ti, que abandonaste, ou abandonaste, o teu primeiro amor. Apocalipse do 1 ao 7 é a primeira parte. E o estudo diz: muitas pessoas vivem uma vida correta diante de Deus, pois não roubam, não adulteram, não mentem, não fazem nada de errado, mas o coração delas não tem sido totalmente leal ao Senhor. É o caso da igreja em Éfeso. Tinha obras, labor, perseverança, não suportava homens maus. No entanto, haviam abandonado o primeiro amor. Aqueles que um dia passaram por essa experiência do primeiro amor sabem muito bem o que significa. No primeiro amor, tudo é novidade, lindo e maravilhoso. Não há defeitos, censuras ou críticas. Tudo é perfeito. Havia um esforço sobrenatural no sentido de querer fazer os outros experimentarem o mesmo gozo no Espírito Santo. No primeiro amor, as ofertas eram as melhores e dadas com muito mais alegria. Os dízimos refletiam fidelidade e não obrigação. Havia compreensão com os fracos na fé e perdão transbordava por causa do imenso amor. O Senhor Jesus era o primeiro em tudo. Não havia tempo para a poeira se acumular sobre a Bíblia. Esta, pelo contrário, era surrada devido ao manuseio constante. E, em todo o tempo, havia comunhão com Deus, através da oração. No entanto, com o tempo, porém, muitos perderam esse primeiro amor. E é a partir daí que começam a surgir os defeitos, as críticas, as descobertas ingratas, as críticas e as cobranças, o desvio de conduta. Fazer as coisas para Deus não é tão importante quanto ser uma pessoa de Deus. Na sua mensagem à primeira igreja, o Senhor Jesus deixa isso muito claro. Naquela igreja havia obras, mas faltava o primeiro amor. Muitos cristãos têm vivido assim, infelizmente, preocupados em mostrar uma pessoa que ela não é. Por isso, não se preocupam com o seu caráter diante de Deus. Esta igreja manifestava um trabalho quantitativo e não qualitativo, ou seja, quantidade e não qualidade. A quantidade de serviço apresentado por esta igreja não tinha qualidade, porque lhe faltava o quê? O primeiro amor. Muito bem. Aqui nessa carta, que é a primeira carta, para você entender melhor, cada carta para cada igreja foi um período da igreja. Um período. A primeira carta dirigida a Éfeso foi o início da igreja. Essa igreja foi a primeira igreja.
foi a Igreja Apostólica. Por que apostólica? Porque essa igreja foi a igreja que foi estabelecida, iniciada pelos apóstolos. Então foi a primeira igreja, depois que o Senhor Jesus morreu, e o quê? Ressuscitou, soprou o Espírito sobre os discípulos e disse: ide por todo o mundo. Mas veja que interessante. Na primeira igreja, há um elogio da parte do próprio Senhor Jesus. Mas na primeira igreja, ele repreende, exorta, não condena. Não condena, e você vai entender mais à frente por quê. Ele exorta para uma mudança. Aquela igreja dizendo: vocês abandonaram o primeiro amor. Porque essa igreja teve início, porque nós sabemos, quando se data alguma coisa, ou é antes de Cristo ou depois de Cristo. Essa igreja começou depois de Cristo. Então entende-se que ali os 30, 40 e 50 anos iniciais foi o tempo dessa igreja. Agora, vamos pensar. Se essa igreja foi a primeira, ela não deveria perder o primeiro amor. Deveria ser a última, porque cada igreja é um período. A outra igreja, a segunda igreja, foi um outro período mais à frente. A terceira, um período mais adiante. A sétima igreja é o período atual. Então, esperaria que a última igreja é que receberia essa repreensão, sendo uma igreja que abandonou o quê? O primeiro amor. Por quê? Porque muitos pensam que o esfriamento vem por conta do tempo. Há pessoas que pensam: não, o tempo traz isso. Mas não. Veja que tem pessoas que o tempo faz bem, e outras o tempo faz o quê? Mal. Existem pessoas que quanto mais tempo elas têm com Deus, mais experiência elas têm, mais próximas de Deus elas estão, mais apegadas à fé elas estão. Então não é o tempo. Existem outras que, ao invés de amadurecer, de avançar, o tempo faz com que elas envelheçam. Porque no decorrer do tempo, falta nessas pessoas o que o Senhor Jesus mais à frente falou. Falta elas permanecerem. Já vou tratar desse assunto. Mas pense comigo. Não era para essa repreensão vir para a última igreja? Aonde o tempo já havia passado. Logo a primeira. Então, não é o tempo. O que leva uma pessoa a abandonar o primeiro amor não é o tempo. E nós vamos agora entender nessa segunda parte que nós vamos ler. Vamos lá. Lembra-te, pois, de onde caíste, disse o próprio Senhor Jesus. Arrepende-te e volta à prática das primeiras obras. O arrependimento e a volta das primeiras obras era a única forma deles voltarem a ser aceitos por Deus. A partir do momento que a pessoa se esforça na mudança de comportamento, o Espírito Santo entra em ação e faz acontecer a renovação. Olha só, é aí que eu quero chegar. Então, a primeira igreja perdeu o primeiro amor, porque eles abandonaram a prática das primeiras obras. Entenda, eles oravam, mas a oração já não era a mesma. O que é o primeiro amor? A pessoa não sai da igreja. E ela não deixa de praticar aquilo que ela aprendeu ao longo dos anos. Mas ela já não serve o Senhor
com todas as suas forças e de toda a sua alma. Então as ofertas já não são as mesmas. As orações são feitas, mas não são feitas com toda a fé, com todo o fervor, como no início. A vinda à igreja acontece, mas não é como antes. Antes a pessoa fazia de tudo para chegar cedo. Quando chegava, fazia uma oração: ó Deus, usa o teu servo para falar comigo. Ficava atenta ali na reunião. O tempo passa, há pessoas que, mesmo podendo chegar cedo na igreja, nós entendemos, nós não somos ignorantes. Há pessoas que trabalham, há pessoas que vêm de longe. Mas existem pessoas que o atraso dela se dá porque ela já não está mais no primeiro amor. Então, para ela não faz diferença. Veja que há pessoas que até no domingo, o dia que ela não trabalha, ela chega atrasada na igreja. E é aí que você vê. É aí que Deus vê. O que ela oferece para Deus já não é de qualidade. Deus já não está no topo. Ela já não serve a Deus no primeiro amor. Então, repito, o jejum, ela até faz, mas já não é como era antes. Ela até pega a Bíblia para ler, mas ela não medita, ela não busca na palavra, ela não se empenha em buscar em Deus uma direção para a sua situação, para os seus conflitos, como era antes. De repente lê de qualquer forma, lê de qualquer jeito, ou nem lê. De repente ela até se dispõe para o altar. Antigamente colocava toda a força, hoje até pega. Mas até o dia de cumprir, tais entrega ao Deus dará. O que vier eu faço. Mas antigamente não era assim. Já não há empenho. Ela poderia dar obras à sua fé e orar, mas já não ora como antes. Eu até comentava com o pastor, eu marquei o propósito para orar meia-noite, mas não é pelo simples facto de orar para Deus libertar. É porque a minha fé me pediu para que eu ore nesse horário, todo dia. Por quê? Porque há coisas acontecendo, tanto na obra de Deus como fora, que a gente sabe que é obra do diabo. E não adianta esperar, tem que usar o quê? Mas quando a pessoa não está no primeiro amor, ela deixa as coisas acontecerem. Ela deixa as coisas acontecerem. Então, oração é feita, mas não é como era antes. O jejum é feito, não com empenho. Sobe-se no altar, muitas vezes nem se cumpre, e quando se oferece é qualquer coisa. A vinda à igreja, de qualquer forma, ou nem vem. Basta uma chuva, basta um atraso, basta qualquer outra coisa, e elas não aparecem. Muito bem. Nós sabemos que o espírito do engano, em momentos como esse que estamos a pregar, trabalha na mente das pessoas. E há quem diga, ou há quem o diabo diga na mente dela: mas espera aí, a igreja já não é mais a mesma. Ah, mas o pastor A, B ou C tinha um carisma, tinha uma preocupação, olha aí, tinha uma atenção que esse pastor não tem. Boa, excelente. Então você está dizendo o seguinte: que o seu esfriamento, que o seu distanciamento do primeiro amor é responsabilidade da igreja ou do pastor. Muito bem. Aqui Jesus estava repreendendo a primeira igreja. Você sabe quem era o pastor da primeira igreja? Era a igreja apostólica. O pastor daquela igreja era tão somente uma pessoa que esteve com Jesus, Paulo, que Jesus se revelou para ele. Era o pastor. Depois de Paulo, Timóteo.
Depois de Timóteo, o próprio João, quando saiu da ilha de Patmos, foi pastor nessa igreja. O que você me diz? Você já imaginou assistir a reunião de Paulo? Meu Deus, Pai do céu, faria de tudo para assistir a reunião de Paulo. Você já imaginou assistir a reunião de João, o apóstolo que colocou a cabeça no ombro de Jesus, o apóstolo mais querido? Pai do céu. Pois é. Interessante, né? Os três foram pastor da igreja em Éfeso, e nem por isso aquelas pessoas que estavam, não todas, algumas delas, nem por isso deixaram de perder o primeiro amor. Perderam. Então, por favor, nós acabamos de ler, arrepende-te. Se você for procurar justificativas para aceitar essa apostasia da fé, do primeiro amor, não vai faltar. Mas não é isso que Jesus mandou você fazer. Ele está dizendo, arrepende-te e volta à prática das primeiras obras. Volte a orar como antes. Volte a ter bons olhos como antes. Quantos que hoje já não estão servindo a Deus com pureza? Porque, repito, nós temos muitas pessoas que já não estão no altar pregando o Evangelho. Já não estão servindo a Deus como obreiro. Não tem um título, uma posição na igreja. Mas estão na igreja, seguindo a fé. Você acha que eu vou condenar? Jesus não veio trazer título. Ele veio trazer o quê? A salvação. Se a pessoa está firme com Jesus, seguindo a fé dela, você acha que ela vai para onde? Para o inferno? É óbvio que ela vai para os braços de Deus. Porque Deus está acima de tudo. Então há pessoas que estão na fé, estão na sinceridade. Mas nós sabemos que o oposto também existe. Pessoas que um dia estiveram na igreja, hoje são ex-obreiros, pastores e bispos que estão aí fora falando mal da fé. Fazendo igual Satanás com a terça parte dos anjos. E há pessoas que perderam a pureza, perderam os bons olhos, porque essas pessoas estão se refletindo nelas. Quando elas deveriam servir a Deus e não aos homens. Muito bem. Jesus certa vez estava orando, em agonia, porque ele ia por sacrifício do Calvário, e não seria fácil. E Jesus estava no jardim pedindo força, que é o que você deve fazer para sacrificar para Deus. Ó, Senhor, me ajuda, dá-me força. E quando ele voltou, os discípulos estavam dormindo. E o que, que Jesus falou? Orai e vigiai. Porque o espírito está pronto, mas a carne é o quê? É fraca. Se eu alimentar o espírito vai ser forte. Se eu alimentar a carne, quem vai ser forte? A carne. E aí vai haver uma desvantagem. E aí que as pessoas acabam caindo na fé ou perdendo o primeiro amor. Então, por favor, não responsabilize ninguém. Arrepende-te e volte à prática das primeiras obras. Para concluir, o Senhor Jesus diz assim, quem tem ouvidos, ouça o que o Espírito diz à igreja. Ao vencedor, dá-lhe-ei que se alimente da árvore da vida, que se encontra no paraíso de Deus. Que árvore é essa? A vida eterna. E atenção, nós não estamos aqui explorando o pecado, propriamente dito. Embora o abandono do primeiro amor é um pecado que se chama negligência. Mas nós não estamos aqui batendo na tecla. Ah, você está na mentira, você está no adultério, você rouba, você prostitui, mente, você está viciado nisso, naquilo. Não. Porque há pessoas que o problema dela não é esse. Elas não voltaram a cometer erros grotescos. O erro delas hoje é o abandono do primeiro amor, que se chama negligência.
espiritual. Veja que em Hebreus 2, o apóstolo diz: importa que nos apeguemos com mais firmeza às verdades ouvidas e delas não nos desviemos. Então, a negligência, quando a gente sabe que algo tem que ser feito e nós ignoramos, esse é um dos pecados do esfriamento do primeiro amor. Muito bem. Eu creio que a senhora e o senhor devem ter entendido o que, que o Senhor quis falar na primeira carta, no primeiro período da igreja. Claro, aqui existe, fala ali dos Nicolaitas. Haviam pessoas que tinham se afastado da igreja nessa ocasião e que voltaram e estavam tentando trazer outras doutrinas para dentro da igreja. E eles não foram aceitos. Ou seja, tem pessoas que quer servir a Deus e quer servir o quê? O mundo. E tenta mesclar. Ah, eu quero servir a Jesus, mas não quero largar amantes. Ah, eu quero servir a Jesus, mas não quero largar os vícios. Ah, eu quero servir a Jesus, mas não quero largar os maus hábitos. Esses costumes, na igreja de Jesus, não existem. Ou eu sirvo a Deus, ou eu sirvo o pecado. Ninguém serve a dois senhores. Ninguém pode servir a Deus e ao mesmo tempo ao mal. Então, aqueles que tentavam trazer outras doutrinas, os nicolaítas, que na carta fala, mais à frente, fala sobre isso, eles não aceitaram. Então, Deus elogiou a perseverança, Deus elogiou que eles eram, suportaram, não aceitaram homens maus, mas precisavam voltar ao primeiro amor. Não apenas fazer, mas ser de Deus. Amém? Então, nesse momento, nós vamos buscar esse arrependimento e a volta às práticas da primeira obra.

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Muito bem, meus queridos, estamos de volta e o Senhor é bom. Uma grande palavra, uma mensagem do céu. Nós acabamos de ouvir também, né? Mais uma. E daqui a pouquinho nós estaremos entrando em oração, né? Um momento de oração em que nós apresentamos as nossas petições ao Senhor. Você, mulher de oração, homem de oração, que está aí do outro lado, vai dobrando o joelho, porque nós vamos chegar ao trono. Nós vamos orar, vamos bendizer o nome do Senhor e apresentar a Ele as nossas petições, né? O Senhor é bom. Quero mandar um abraço aí para o meu querido irmão, apóstolo Francisco Silva, que está nos ouvindo lá no Grande Bom Jardim, Fortaleza. E quero desde já agradecer a todos os irmãos que participaram conosco nessa noite, os irmãos que entraram em contato conosco dali da cidade de Aracati, também os irmãos de Itauá, outros irmãos que entraram em contato aqui de Chorozinho, daqui de Triângulo. Enfim, de onde os irmãos entraram em contato conosco, muito obrigado, que Deus em Cristo os abençoe. Nesse momento, nós vamos tirar um minuto de oração, que não é bem um minuto, nós vamos entrar no trono da graça. Então, o Senhor é bom e a sua misericórdia dura para sempre.

0: Cristo, em cuja presença nós chegamos neste momento, já no término deste programa. Nós queremos te agradecer, Senhor, por tudo o que o Senhor tem nos proporcionado durante este momento do programa, esses quase 120 minutos. E, Senhor, muitos são os servos teus que se irmanam juntamente comigo neste momento de oração, de súplica,
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0: de graça e de gratidão. Meu Senhor, eu te apresento cada um. Cada um dos irmãos que estão neste momento de joelhos ou sentadinho na sua cama. Pai, o Senhor sabe que nós não temos outro Deus. O Senhor sabe que foi ao Senhor que nós escolhemos servir em gratidão, porque sendo nós ainda pecadores, o Senhor escolheu nos amar. E o Senhor nos tirou do charco de lodo, nos tirou de uma vida que muitos já não acreditavam mais em nós, não acreditavam mais na realidade, no arremedo de vida que nós vivíamos. Mas o Senhor nos resgatou. O Senhor tem falado conosco. O Senhor tem dito todos os dias: suporte mais um pouquinho, eu estou voltando. Persevere, busque um pouco mais, ministre um pouco mais a minha palavra, anuncie o meu reino. Vá aos lares, aos anciãos, aos órfãos, às viúvas. Vá aos hospitais, aos colégios, às praças, anuncie que eu estou voltando. E, Senhor, nós temos ouvido a Tua palavra e mesmo com pouca força, nós temos tentado colocar em prática. E, Senhor, neste momento eu venho Te pedir graça. Eu venho Te pedir entendimento. Não só para mim, mas para cada um dos teus servos que estão irmanados comigo nesta oração. Palavra no abrir dos nossos lábios. Nos ensina.

deste século não tem sido diferente. Os enganos, os ventos contrários, as redes sociais, as falsas doutrinas, as perseguições, as calúnias, o próprio inferno que tem se levantado, tem freado a muitos. Meu Senhor, nessa noite nós ouvimos uma palavra acerca do primeiro amor que o Senhor tem contra a igreja de Éfeso, que ela tem esquecido o primeiro amor. Quantos nessa noite, neste momento, Senhor, estão imbuídos, embutidos, vivendo aquela igreja? Já não oram mais com a mesma qualidade, com a mesma seriedade, com as mesmas vozes de súplica, com as mesmas vozes de gratidão, com o mesmo intuito, o mesmo amor para com o próximo, suplicando sobre a libertação, até mesmo dos seus, aqueles bem próximos. O Senhor nos ensina a amar. O Senhor nos ensina a caminhar até mesmo com aqueles que nos perseguem. Nos ensina a ser sal, nos ensina a ser luz. Quanto o Senhor neste momento estão descendo a sepultura. Quanto o Senhor neste momento estão se enganando com o cigarro, com maconha, com cocaína, com diversas outras drogas, com um momento de êxtase no motel, com uma bebida, com uma festa. Quantos, Senhor? E quantos estão em seus lares chorando, porque não tem mais força para voltar, não tem mais força para se levantar? E, Senhor, levanta, Senhor, neste momento, por este tempo, um grande e numeroso exército. Senhor, eu me recuso a acreditar que nós estamos como estava Israel ali no livro de Ezequiel 37, um vale de ossos secos. Me recuso porque ainda há muitos homens e muitas mulheres que estão ministrando essa palavra, pregando esse evangelho, mostrando esse reino, semeando a boa semente. Mas, Senhor, levanta um grande e numeroso exército para este tempo do fim, para que venhamos juntar o maior número de pessoas para a Tua seara, para que possamos ver o grande avivamento. Senhor, eu Te peço, Senhor, derrama o Teu Espírito Santo sobre nós, sobre nossos familiares, sobre os nossos ouvintes. Que haja línguas estranhas, que haja choro, que haja profecia, que haja batismo, que haja renovo. Que ao amanhecer nós possamos amanhecer revigorados espiritualmente e dispostos para levar a Tua palavra, preciosa palavra que sara, que salva, que cura e que prepara o homem para chegar à Tua presença, manejando bem a palavra da salvação, não tendo de que se envergonhar. Meu Senhor, quantos pastores estão neste momento chorando por suas ovelhas, pelo seu rebanho, que muitas vezes tem sido incompreensivo, muitas vezes tem se desgarrado, e ele mesmo, com as poucas forças que lhe são dadas, porque muitas vezes não se pode fazer muito, tem ido, tem plantado a boa semente, tem levado a boa

docemente. Mas eles têm chorado, Senhor. Os bons pastores, os homens qual o Senhor tem levantado e tem colocado à frente do seu povo, têm chorado. Têm chorado amargamente. Muitas vezes a morte dos filhos e das filhas do povo qual o Senhor o tem dado para cuidar, porque tem se desviado e o inimigo tem tragado a sepultura. Quantos missionários, Senhor, estão lá fora, respirando ar de morte. Quantos irmãos lá fora estão sendo queimados vivos, mas não tem negado a tua palavra, não tem negado o teu evangelho, não tem negado o compromisso.

Vem ao nosso encontro, Senhor. Nos fortalece. Dá-nos a palavra no abrir dos nossos lábios. Cura aquele que está enfermo fisicamente, aquele que está enfermo espiritualmente. Os tempos são de trevas. A terra cambaleia.

0: Meu querido, muito obrigado por este programa que foi apresentado nessa noite, pela participação dos teus servos e das tuas servas. Abençoa cada um, Senhor do alto. E entra com a providência na causa que cada um tem nas tuas mãos e que nós possamos ver e ouvir aqui no próximo programa testemunhos de bênçãos alcançadas. Meu Deus, muito obrigado pelo dia de hoje. Muito obrigado pelas provas. Elas nos têm tornado nos mais maduros, mais sábios. Muito obrigado, Senhor, pelas pedradas. Elas nos têm deixado mais forte, mais perto de Ti. Meu Senhor, eu só tenho a te agradecer. Do fundo do meu coração, muito obrigado, meu Senhor, pela vida de cada um dos teus servos. Aqueles que estão aqui comigo orando e aqueles que não estão, mas estão lá fora trabalhando, incansavelmente, paulatinamente, levando a tua boa e preciosa semente. Muito obrigado, meu Senhor. Muito obrigado. Muito obrigado, meu Senhor. Continua me dando da tua palavra, da porção que me é dado receber, para que eu possa passar e repassar para os meus irmãos que me ouvirem aqui nessa web, que me ouvirem nos púlpitos, aonde quer que eu vá, me dá, Senhor. E humildemente eu te peço, não me deixa te atrapalhar quando o Senhor quiser falar à tua igreja.
1: Você já pensou em ser o terapeuta da sua igreja?
0: Me usa, Senhor.
1: Eu não estou falando.
0: Me usa, Senhor, como o Senhor quer usar. E assim, meu Deus, eu só tenho a te dizer amém, amém e amém.

0: Muito bem, meus queridos, ao som desse fundo musical, que nos leva até mais em cima, até o trono. Às vezes eu fico imaginando como vai ser naquele dia, né? Como vai ser naquele dia você subir? Você subir, quando se der por conta, você está nos ares cantando o hino que você nunca ouviu, mas vai estar cantando. Subindo ao encontro das nuvens. Se veja nesse momento subindo ao encontro das nuvens. Vendo anjos e anjos e anjos levando irmãos e irmãs à igreja daqui da terra. Veja essa cena nesse momento. Subindo e cantando. Subindo e cantando. E ao chegar nas nuvens, podermos contemplá-lo face a face. E dali seguirmos viagem até a mansão celestial, a cidade santa, Canaã. Adentrarmos naqueles portões de ouro. Entrarmos pelas ruas de ouro. E chegarmos àquele grande salão, aonde será realizada a ceia. A grande ceia. E ouvirmos a seguinte palavra: vinde a mim, benditos do meu Pai. Quão maravilhoso vai ser naquele dia, irmão. Quão maravilhoso vai ser naquele dia. E a palavra que eu deixo para você nessa noite é: não pare. Não olhe para trás. O que passou, passou. Agora é para frente. Jesus está logo ali de braços abertos a nos receber. Continue pregando, levando a boa semente, orando, visitando, trazendo de volta à casa do Senhor aqueles que se afastaram, trazendo de volta à casa do Senhor aqueles que ainda não confessaram a Jesus como Salvador. Leve a boa semente, ore para que o Senhor venha nos abençoar e nos dar a palavra no abrir dos nossos lábios. No mais, programa um grande evento, fica por aqui. Amanhã, a partir das 15 horas, nós estaremos aqui novamente com o programa Cristo, a Verdade que Liberta, de 3 às 4 da tarde, onde estarei trazendo uma palavra, uma reflexão. Não sou pregador, mas o Senhor tem me usado, tem me dado da sua palavra e pessoas têm sido alcançadas. Eu apenas repasso aquilo que Deus colocou no meu coração. Amém? Então fiquem com Deus, a paz do Senhor, que você possa ter uma boa noite de paz, de sono, de tranquilidade, uma noite restauradora, de cura, de revelação, e que brevemente eu quero ouvir testemunhos aqui, eu estou falando como boca de Deus, eu vou ouvir testemunhos aqui desta oração de hoje, que o Senhor fez grandes coisas na vida de muitos dos irmãos. Então, meus queridos, fiquem com Deus, a paz do Senhor, e até amanhã, às 15 horas, com o programa Cristo, a Verdade que Liberta, se assim Deus nos permitir.
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Meus queridos, só lembrando, a Web Rádio Cristo da Verdade que Liberta não para. Nós temos louvores aí a noite inteira, o dia inteiro, são milhares de louvores. E olha, repasse o link da nossa web rádio para quantas pessoas você puder repassar, porque Deus tem uma palavra ao coração de todos. Fiquem com Deus e a paz do Senhor.

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comece a sentir a presença de Deus onde você está. Não se preocupe quem está do teu lado. 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

0: Aleluia. Oh, aleluia, louvado seja Deus. Duas vidas aqui se rendendo aos pés do Mestre, aceitando a Jesus como único e suficiente Salvador. Aleluia, aleluia, louvado seja Deus. Aleluia, aleluia. Mas vamos continuar louvando a Deus, irmão. A nossa Bíblia Sagrada, ela diz que sem fé é impossível agradar ao Senhor. E diz também que é o justo viverá da fé. Eu quero convidar você para encerrar neste momento a gravação com este lindo hino, com esta linda faixa que fala a respeito da fé. Louvado seja Deus. De fé em fé.
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1: Salmo 23. O Senhor é o meu pastor, nada me faltará. Deitar-me faz em verdes pastos. Guia-me mansamente a águas tranquilas. Refrigera minha alma. Guia-me pelas veredas da justiça, por amor do seu nome. Ainda que eu andasse pelo vale da sombra da morte, não temeria mal algum, porque tu estás comigo. A tua vara e o teu cajado me consolam. Preparas uma mesa perante mim, na presença dos meus inimigos. Unges a minha cabeça com óleo, o meu cálice transborda. Certamente que a bondade e a misericórdia me seguirão todos os dias da minha vida, e habitarei na casa do Senhor por longos dias.
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1: Salmo 27. O Senhor é a minha luz e a minha salvação. A quem temerei? O Senhor é a fortaleza da minha vida. De quem me recearei? Quando os malvados, meus adversários e meus inimigos, se chegaram contra mim para comerem as minhas carnes, tropeçaram e caíram. Ainda que um exército me cercasse, o meu coração não temeria. Ainda que a guerra se levantasse contra mim, nisto confiaria. Uma coisa pedi ao Senhor e a buscarei: que possa morar na casa do Senhor todos os dias da minha vida, para contemplar a formosura do Senhor e inquirir no seu templo. Porque no dia da adversidade me esconderá no seu pavilhão. No oculto do seu tabernáculo me esconderá. Pôr-me-á sobre uma rocha. Também agora a minha cabeça será exaltada sobre os meus inimigos que estão em redor de mim. Por isso oferecerei sacrifício de júbilo no seu tabernáculo. Cantarei sim, cantarei louvores ao Senhor. Ouve, Senhor, a minha voz quando clamo. Tem também piedade de mim e responde-me. Quando tu disseste: buscai o meu rosto, o meu coração disse a ti: o teu rosto, Senhor, buscarei. Não escondas de mim a tua face, não rejeites ao teu servo com ira. Tu foste a minha ajuda, não me deixes nem me desampares, ó Deus da minha salvação. Porque quando meu pai e minha mãe me desampararem, o Senhor me recolherá. Ensina-me, Senhor, o teu caminho e guia-me pela vereda direita por causa dos meus inimigos. Não me entregues à vontade dos meus adversários, pois se levantaram falsas testemunhas contra mim e os que respiram crueldade. Pereceria sem dúvida se não cresse que veria a bondade do Senhor na terra dos viventes. Espera no Senhor, anima-te e Ele fortalecerá o teu coração. Espera, pois, pelo Senhor.
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0: seja Deus. Aleluia. Mas Jesus Cristo, Ele consumou a obra redentora do Calvário para que nós pudéssemos estar aqui. A cruz que Ele levou não era dele, irmãos. Aquela cruz era nossa, era minha, era tua. Era a cruz de Barrabás.
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1: Louvado seja Deus para sempre.

0: aleluia, aleluia. Oh, você está na presença do Senhor, aleluia. É, teve razão os discípulos. A Bíblia diz que eles caminhavam com destino à sua cidade, e em meio àquela viagem eles conversavam a respeito dos últimos acontecimentos. Jesus havia sido morto, crucificado, e havia estado sepultado. E diz a Bíblia que quando eles iam caminhando, aproximou-se deles um outro personagem, entrou na conversa também. E chegando já na cidade onde eles pretendiam ficar, aquele moço intentou se dirigir a outra direção, e eles chamaram e disseram: espera um pouco, já se faz tarde, o sol já declina, fica conosco esta noite. Em outras palavras, não adianta você viajar esta noite, é escura, fica conosco. E diz a Bíblia que aquele personagem entrou para ser hóspede deles. E no momento em que ele sentado à mesa, aquele personagem começou a agradecer.
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você precisa. 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
1: Aleluia. E nós podemos expressar todo o carinho, todo o amor que foi ministrado às nossas vidas pelo Senhor. A sua palavra diz que Ele tirou de nós o coração de pedra, nos deu um novo coração e colocou dentro de nós o Seu Espírito. E nós podemos, como irmãos, expressar todo o calor, abençoando a vida uns dos outros como uma grande família de Deus.

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sobre essa geração. Dizem que nós somos a pior que já teve. Dizem que essa juventude está perdida. Dizem já acabaram os profetas. Mas em todos os tempos de calamidade, Deus sempre vai levantar alguém. No tempo de calamidade espiritual, Deus levantou Noé. No tempo de calamidade espiritual, Deus levantou Daniel em meio à Babilônia. Num tempo de calamidade espiritual, no sacerdócio, Deus levantou Samuel. No meio de calamidade espiritual, no meio do reinado, Deus levantou Davi. E se estamos em tempo de calamidade, eu creio que Deus vai levantar alguém. E se Ele vai levantar

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1: Não é contra a carne. Não é contra sangue. Existe um campo invisível decidindo destinos. 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

seja o teu nome, Senhor. Se essa salva de palmas é para Jesus, bata porque ele merece.

0: Deus abençoe, galera. E tenha expectativa, porque Deus tem muito mais para você.
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0: Hoje é dia.
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ao Monte das Oliveiras. E ali, no jardim do Getsêmani, ele disse aos seus discípulos: ficai aqui, vigiai e orai,

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ano da morte do rei Uzias, Isaías viu o Senhor sentado em um alto e sublime trono. E os serafins clamavam uns para os outros, que eles diziam: Santo, Santo, Santo é o Senhor dos exércitos.

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1: Jesus quer renovar a sua vida.

0: Aleluia! Louvado seja Deus para sempre. Vale a pena, irmão, estarmos na presença do Senhor. Aleluia, aleluia. Nós vamos prosseguir louvando a Deus, trazendo mais uma mensagem. Muito além das estrelas, essa é a nossa esperança de um dia chegarmos na linda cidade, na Nova Jerusalém, além das estrelas.
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0: Somente em ti, Jesus.
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0: nosso tributo simples ao Senhor.
1: Aleluia.

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Senhor. Nós precisamos aprender a te adorar, Senhor, em espírito e em verdade. Aleluia. Levante sua mão comigo, levante. Você levanta a mão assim, você está se rendendo ao Senhor. Não importa se você está em pé ou sentado, você está se rendendo ao Senhor. Cante comigo.

0: Aleluia. Glória a Deus. Oh, tu é mais excelente, Senhor. Glória a Jesus. Glória a Jesus.
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1: Sabe, não importa o quão escuro esteja o caminho ou quão solitária pareça a estrada, existe um olhar que nunca se desvia de você. É uma proteção que não dorme, um cuidado que vai além do que os olhos podem ver. Descanse nessa promessa hoje. Você nunca está sozinho.

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0: se essa é a sua verdade para ele. Aplauda o nome de Jesus, aplauda ele.
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0: Oh, aleluia, aleluia. Oh, vale a pena estar na presença do Senhor. Mas não se preocupe, deixe o teu problema com Jesus, que a vitória é nossa pelo sangue de Jesus. Não importa por mais difícil que seja o seu problema, somente Jesus pode resolvê-lo esta noite.
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1: Mais ou menos assim.

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1: Ele continua sendo fiel a nós.

essa canção, ela me faz lembrar de quando eu tinha 6 anos de idade. E eu lembro que dentro de uma igreja bem pequenininha, Jesus olhou para mim, uma menina improvável, que não tinha condição, que não tinha força para se levantar, e ele me deu uma promessa. Ele disse: Kellen, eu te levarei sobre essas nações. E hoje eu tô aqui com

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0: que o Senhor responde. Aleluia, Jesus. Aleluia.
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1: 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Porque não sabeis o dia nem a hora em que o Filho do Homem voltará. Igreja, desperta. Que todo sono espiritual seja repreendido agora, em nome de Yeshua. Levantem suas lâmpadas, encham suas lâmpadas com azeite, porque o Rei está às portas.

A Nova Jerusalém resplandece na eternidade. Ruas de ouro, o mar de cristal diante do trono. E a noiva clama:

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1: Obrigada por vocês estarem aqui. Muito obrigada. Vocês são parte dessa história, desses 20 anos.

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Muito bem, meus queridos, a paz do Senhor. Paz do Senhor para você que está sintonizado na Web Rádio Cristo é Verdade que Liberta. Mais um programa, mais uma tarde que nós nos encontramos aqui para falarmos do amor de Deus e adorá-lo em espírito, adorá-lo em verdade. E até às 16 horas nós estaremos aqui juntinhos, eu daqui, você daí, o Diácono Jair Barros e você aí do outro lado, aonde quer que você se encontre, estará sendo abençoado com louvores e a poderosa ministração da Palavra de Deus nessa tarde. Não perca, fique até o finalzinho do programa, Deus tem grandes coisas para fazer na sua vida. Vamos orar, porque assim nos convém fazer todas as vezes que vamos fazer um trabalho para honrar ao nosso Deus. Amantíssimo Senhor e eterno Deus, Pai querido, de infinita misericórdia. Meu Senhor, nós te louvamos, nós bendizemos o teu santo nome e te agradecemos por tudo que o Senhor tem feito em nossas vidas. Te agradecemos pela nossa família, te agradecemos pela salvação, te agradecemos pela certeza de que o Senhor tem andado conosco, pelos livramentos e as vitórias. Senhor querido, neste momento eu te apresento cada um dos nossos ouvintes, te apresento também cada uma das pessoas que estão nos leitos dos hospitais, estão nos postos de saúde, estão também nos seus leitos, nos lares, né? Estão trabalhando, estão viajando, mas estão ouvindo esse programa, aquelas pessoas que estão detidas, que estão presas nos presídios, mas também tiveram um encontro contigo. Senhor, te apresento cada um destes. Que a tua salvação, a tua cura, a tua libertação chegue de encontro a cada um dos mesmos e que o teu espírito tenha total liberdade na vida de cada um destes. Pai amado, traz o avivamento, que haja batismo com o Espírito Santo, que haja diversidade de dons, entregue a tua igreja. Senhor, aviva-nos para que sejamos nós avivados e possamos levar com maior autoridade esta palavra que sara, que cura e que liberta. Meu Senhor, nessa tarde eu já te agradeço pela palavra que será ministrada e que o Senhor já tem colocado em nosso coração. Por favor, eu continuo te pedindo, não me deixa te atrapalhar, mas fala segundo a tua vontade ao teu povo que está a nos ouvir. Tudo eu te peço, te agradeço e quem crê e está em casa diga amém. Muito bem, meus queridos, só lembrando, este programa, ele tem o apoio da Assembleia de Deus Montese Regional 17, que tem como pastor supervisor o pastor Rony Ferreira e o nosso pastor presidente, pastor Osíris Teixeira Pessoa Júnior, né? A Assembleia de Deus Montese Regional 17 é constituída por 5 campos da Assembleia de Deus Montese. É o campo de Chorozinho, campo de Horizonte, campo de Pindoretama, Pacajus e São João do Aruaru, né? Então é maravilhoso, uma grande extensão, vários municípios juntos em uma só regional. Cada município vai ter suas congregações, subcongregações e que estão sendo também dirigidas, né, por homens de Deus separados, homens testados na boa obra e que têm prazer em servir ao Senhor. Então, dessa tarde, já te agradecemos a você que está sintonizado conosco aqui no Residencial Irmão Alzira, você que nos ouve em Triângulo, você que está nos ouvindo em Timbobo dos Marinheiros, Sipa, em todo Chorozinho. E um abraço todo especial para você que está aqui no Residencial Irmão Alzira, né? A todos aí, irmã Tamires, irmão Erisvaldo, família, também irmão Antônio Cláudio, irmão Mazé, todos aí do Mercadinho Freitas, a Adriana, a Loura, enfim, todos, a irmã Camila, todos que estão sintonizados conosco, um abraço todo especial e que Deus em Cristo os abençoe. Vamos ouvir o louvor, daqui a pouco estamos de volta, porque o Senhor é bom e a sua misericórdia dura para sempre.

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música maravilhosa, que louvor gostoso de se ouvir, ouvir que Cristo, né, é a verdade que liberta. Meus queridos, eu gostaria muito que você, nesse exato momento, pegasse a sua Bíblia, no último livro do Novo Testamento, o livro do Apocalipse. Nós estamos frisando bastante esses últimos dias o livro do Apocalipse. Eu gostaria que você abrisse no capítulo 21, onde traz como epígrafe do texto um novo céu e uma nova terra, né? Ou um novo céu e a nova terra. Eu vou te dar 3 segundinhos aí para você encontrar.

quer beber dessa fonte de amor, né? Essa fonte de amor. Cristo é vida, Cristo é vida, Cristo é paz. Meus queridos, conforme está escrito, nós vamos trazer uma reflexão daqui a pouco acerca deste assunto. Nós vamos ler até o versículo 7, onde estaremos trazendo uma palavra nessa tarde acerca deste assunto. Conforme João, em revelação pelo próprio Cristo, lá na ilha de Pátimos, onde ele estava aprisionado, ele diz o seguinte: olha, eu vi um novo céu e uma nova terra, porque já o primeiro céu e a primeira terra passaram e o mar já não existe. E eu, João, vi a santa cidade, a nova Jerusalém, que de Deus descia do céu, adereçada como uma esposa, ataviada para o seu marido. E ouvi uma grande voz do céu que dizia: eis aqui o tabernáculo de Deus com os homens, pois com eles habitará e eles serão seu povo. E o mesmo Deus será com eles e será o seu Deus. E Deus limpará de seus olhos toda lágrima, e não haverá mais morte, nem pranto, nem clamor, nem dor, porque já as primeiras coisas são passadas. E o que estava sentado sobre o trono disse: eis que eu faço nova todas as coisas. E disse-me: escreve, porque estas palavras são verdadeiras, são fiéis. E disse-me mais: está cumprido, eu sou o Alfa e o Ômega, o princípio e o fim. A quem quer que tiver sede, de graça lhe darei da fonte da água da vida. Quem vencer, herdará todas as coisas, e eu serei o seu Deus, e ele será meu filho. Amém? E ele será meu filho. Olha, eu não sei que tipo de lar você nasceu. Se foi um lar abastardo de riqueza, rico, se foi um lar humilde, mas eu quero te dizer que não há nada que se possa se igualar ao que Deus tem para nós no porvir, e ainda sermos chamados seus filhos, reconhecidos como seus filhos na eternidade por todo o universo, é demais. O que eu posso dizer é que é demais. É a maior dádiva, é o maior favor que nós podemos ter, né? Não é somente ser salvos, mas sermos feitos, chamados e acolhidos como filhos de Deus. Que palavra maravilhosa nessa tarde para você. Ei, você está triste? Olha, o Pai lá no céu está dizendo: ao que vencer, eu dar-lhe-ei o direito de ser chamado meu filho. Ele vai morar comigo na Cidade Santa. Você vai morar comigo na Cidade Santa. Essa é a palavra de Deus nessa tarde. Amém? Vamos ouvir mais um louvor. E este louvor eu quero aí mandar aí um abraço aí já para a Neném, a Toninha, que estão aqui em Triângulo, a irmã Claudeni, o Edgar Neto e todos ali na farmácia, a minha mãe, a irmã Eliette, o Neto, o Luiz Holanda, também o Henrique Holanda, a irmã Marta, o pastor Raimundo Cândido, o diácono Roberto Tavares, a irmã Irivane aqui no residencial, a irmã Alzira, a irmã Osana, aqui no residencial, a irmã Alzira também, o Getúlio Família, o irmão Jorge ali da padaria, também o presbítero Josiel e a irmã Lia, né? Que sexta-feira, sexta-feira, estaremos aqui junto com o pastor Rony, ele está vindo para inaugurar a AD Montese Residencial Irmã Alzira, né? Um grande trabalho que já nasce grande, que já nasce forte, já nasce fortalecido com homens e mulheres de Deus que têm o desejo em seus corações, o desejo ardente de trabalhar para o Senhor, de resgatar aqueles que estão dispersos, de buscar aqueles que se afastaram e servir ao Senhor com alegria. Que maravilha de Deus aqui para o Residencial Irmã Alzira, né? Sendo abençoado aí com a Assembleia de Deus Montese.
E Deus é bom, irmão. Deus é bom, Deus é bom, é maravilhoso. Brevemente estaremos abrindo aí mais outras Assembleias de Deus Montese nesse chorozinho que é grande, tem muito espaço. Mandar um abraço aí também para o irmão de Assis, para a irmã Luísa, também o irmão Francisco, esposa. Enfim, aonde você estiver sintonizado conosco, a Cida, que está nos ouvindo lá em Novo Horizonte, a irmã Nessi, que nos ouve em Pacajus, as irmãs que estão nos ouvindo lá em Aracati também estão sintonizados conosco. Enfim, aonde você está nos ouvindo, né? Edilene, que está nos ouvindo lá na Pajussara. E só gratidão, só gratidão. Vamos ouvir com a Eliezer Rosa, Confia no Senhor. Que louvor maravilhoso. Vamos ouvir daqui a pouquinho, estamos de volta.

querido de infinita misericórdia, nesse momento nós separamos para trazer uma palavra do teu coração, ao nosso coração, aos teus servos que estão a nos ouvir. E eu gostaria muito que o Senhor usasse a esse humilde servo que fala contigo para abençoar vidas com a palavra que vem do teu coração ao nosso encontro neste momento. Por favor, Senhor, não me deixe te atrapalhar, mas me dá a palavra correta e sábia e ungida no abrir dos meus lábios para abençoar vidas com a novidade de vida, com a unção, com a cura, com a libertação e com a salvação. Tudo nós te pedimos e por fé te agradecemos. Amém. Glórias, honras e louvores sejam dados a esse Deus Todo-Poderoso, que com seu infinito amor nos alcançou e nos tem todos os dias reforçado o seu amor, revelando a todos nós, a cada um de nós, pela sua palavra, ministrada por milhares e milhares e milhares, milhões de pregadores sobre a face da terra. Nós fizemos uma leitura no livro do Apocalipse, capítulo 21, onde traz como epígrafe o novo céu e a nova terra. Como bem sabemos, João estava preso na ilha de Patmos já no finalzinho da vida, no finalzinho da jornada, mas mesmo assim o Senhor o separou para esse determinado momento, esse determinado fim, a fim de que ele escrevesse o que está escrito e que chegasse até nós nos dias de hoje. Nós que vivemos um período de incertezas, um período onde o sistema impõe dúvidas sobre o coração daqueles que não têm lido a palavra de Deus, ato que tem se tornado costumeiro na vida de muitos, e erra muito homem por não conhecer as Escrituras. Se eu não conheço as Escrituras do céu, logo eu não tenho conhecimento do que está lá. Também não terei conhecimento do que está por vir, e muito menos do que me espera lá. Mas João fala nesse capítulo, fala-nos com toda a certeza, porque ele viu um novo céu, uma nova terra, e tentou descrevê-lo da melhor maneira como ele conseguia em sua época. Mas ele viu, ele esteve lá onde nós, todos nós que um dia abrimos mão das nossas vidas para servirmos a esse Deus, também chegaremos lá. E quando chegarmos lá, nós o veremos assim como ele é. Nós veremos as ruas, nós veremos o trono, nós veremos os anjos, arcanjos, querubins, serafim, a salvação, a cidade santa. E não chegaremos lá somente de passagem. De passagem nós estamos aqui nessa terra. E muitos têm sido engodados, têm sido enganados, têm tido seus sentimentos arrebatados de si, de modo que muitos parecem viver uma alucinação, que parece que tudo de repente ficou bonito, tudo de repente ficou o tudo, e que acabam esquecendo da presença de Deus, do principal que é Deus em suas vidas, e acabam vivendo dissolutamente, assim como o filho pródigo assim agiu. Quem bem conhece a história do filho pródigo, ele chega para o seu pai, depois de uma longa conversa, ele diz: pai, me dá metade dos meus bens, a metade dos teus bens aqui me cabe, e eu vou viver a minha vida. E quantas pessoas têm pegado a sua saúde, a sua adolescência, a sua infância, a sua juventude, o seu tempo de vida,
que ninguém sabe se é curto, se é longo. Ninguém sabe se hoje é o último dia, se essa é a última hora. Mas sabe-se que muitas pessoas estão gastando este tempo, este tesouro que nos foi dado por um período de tempo, naquilo que não é pão, que não é pão do céu, aquilo que não vem de Deus. E que muitos têm sido pegos de surpresa e têm sido arrebatados para uma eternidade sem Cristo. Mas João falou com toda certeza sobre a herança que nos aguarda. E a sua visão vai muito além daquilo que possamos imaginar. Nesse momento, muitos não estão se esforçando para terem a noção da herança que nos espera, porque estão mortos em seus delitos, estão separados de Deus em seus delitos, em seus pecados, em suas transgressões, e a palavra de Deus já não lhe desperta mais o interesse. É triste quando nós chegamos à conclusão de que uma pessoa que um dia pregou a palavra, um dia chorou na igreja, louvou, ministrou, evangelizou, tinha o seu lugar marcado ali no culto, nas fileiras, estava servindo ao Senhor com alegria, e hoje ela vegeta sobre a face da terra, enganado com bebedices, com amor ao sexo, com amor à prostituição, com amor às drogas, com amor a tudo aquilo que certamente o afasta de Deus. Porque uma vida libertina afasta-nos de Deus, afasta-nos do Espírito Santo. Porque de uma fonte não pode sair dois tipos de água. Não, não há condição. Ou servimos a Deus ou servimos ao mundo. Se servimos a Deus, logo somos inimigos do mundo. Mas se servimos ao mundo, tornamos-nos inimigos de Deus por nossas práticas. Estamos vivendo os últimos momentos, estamos vivendo momentos cruciais. Muitos serão pegos de surpresa, porque estão naquela visão. Ah, pode acontecer no país vizinho, mas no meu país não vai acontecer. Vai acontecer na América vizinho, mas na América do Sul não vai acontecer. E quantas pessoas lá fora estão sendo pegos de surpresa por um tsunami, por um terremoto, por um furacão, enfim, a morte chega para todos e chega ali repentina, com repentina destruição, e de repente o que era já deixou de ser. Pessoas morrem e não sabem nem se morreram. E aí eu pergunto para você, como você está nessa tarde? Como está a sua vida diante de Deus? Como está o teu caminho? Como está o teu altar na presença de Deus? Está preparado? Está condizente como um altar de alguém que realmente quer morar na Cidade Santa? Porque se não estiver, é hora de consertar, é hora de reorganizar, é hora de reatar a aliança com Deus. Porque João, ele fala aqui, ele diz aqui o seguinte: e vi uma grande voz do céu que dizia: eis aqui o tabernáculo de Deus com os homens, pois com eles habitará e eles serão o seu povo. O mesmo Deus estará com eles e será o seu Deus. E limpará de seus olhos toda a lágrima. E de repente não haverá mais morte, nem pranto, nem clamor, nem dor, porque as primeiras coisas são passadas. Logo entendemos que tudo passa. Tem o tempo de começar, tem o tempo de terminar. Tem o tempo de chegar, tem o tempo de sair. Ali no meu trabalho, sempre, como a gente trabalha no atendimento ao público, a gente recebe notícias tristes de pessoas que a gente atendeu às vezes há uma semana, às vezes há duas semanas,
Às vezes vínhamos acompanhando todo o trajeto, às vezes um benefício, às vezes uma situação que a gente marcou uma perícia, a gente marcou uma avaliação para receber um benefício de prestação continuada, um benefício social, da ação social. E de repente recebemos a notícia que aquela pessoa veio a óbito, aquela pessoa faleceu. Muitas vezes dormindo, não acordou, muitas vezes estava sentado à mesa e de repente sentiu a dor no peito e o mal súbito o levou embora. Aí a gente entende que tudo tem um começo e tem um fim, tem a hora de chegar e tem a hora de partir. Mas nunca se esteve tão perto, nunca se esteve tão perto de deixar este mundo. Nunca esteve tão perto de deixarmos esse planeta Terra. Porque uma hora nós vamos deixar. Ele prometeu. Ele disse que iria vir outra vez e levaria-nos para que onde ele estivesse, nós estivéssemos também. Porque ele nos amou primeiro. Porque mesmo com nossas dores, com nossas crises existenciais, com nossas crises éticas, crises morais, períodos difíceis, tempos turbulentos, tempos de abnegação moral, tempo em que muitas vezes fizemos injustiça, ele não olhou para esse tipo de situação, ele olhou para um ser humano que precisava de ajuda. E esse ser humano que precisava de ajuda, quando ele olha, era eu, foi você, e são muitos que estão lá fora. Mas tudo haverá um fim, tudo haverá um fim. E aqui ele fala de um novo céu e uma nova terra. E ele fala que haverá uma grande honra da parte de Deus, da parte do Rei. E a grande honra é que nós nos assentaremos com Ele naquela mesa. Uma segunda grande honra que nós teremos quando chegarmos ali, está lá em João 14, 3, é que onde Ele estiver, nós estaremos com Ele. E aonde Deus está? No céu. Aonde é a morada de Deus, a cidade santa? Qual o tempo que Deus vai passar ali? A eternidade. Qual o tempo passaremos ali? A eternidade. Talvez hoje você esteja cansado, a saúde pesada, os anos têm massacrado. Chegaram momentos em que você diz, olha, nesse tempo eu não tenho mais prazer, eu não caminho mais, não ando mais. Só me restaram as lembranças. Mas a palavra de Deus diz que ali não haverá mais dor, não haverá mais tristeza, não haverá mais angústia. Porque nós receberemos um corpo de glória. Essa é a esperança do crente, essa é a esperança que nós temos em morar na glória. E uma terceira grande honra é que nós seremos iguais a Ele. Com corpos de glória, corpos incorruptíveis, corpos não sujeitos mais aos ataques do pecado, da injustiça e da morte. Mas assim como Ele é, o veremos, porque seremos iguais. Assumiremos corpo de glória. Aí eu pergunto, como é que você está? Você está preparado? Você está preparado para passar a eternidade igual a Deus? No corpo de glória, no corpo eterno? Você está preparado para receber um prêmio que não vai se acabar mais nunca? Uma recompensa que não se acabará mais nunca? Porque naquele grande dia nós teremos uma visão santa e ela ficará diante de nós toda a eternidade. Nós o veremos face a face. Eu não sei como você está, não sei como você se encontra. Talvez nessa tarde você estava esperando línguas estranhas, uma palavra mais eufórica, mas quis Deus me usar nessa tarde para você, com a voz branda, suave, com palavras pensadas, palavras objetivas, como flecha enviada ao alvo, para falar para você que Jesus te ama, para falar para você que nem tudo acabou, ainda resta uma esperança. O lugar onde de fato e de direito era seu lá na igreja ainda está vazio.
ainda está vazio, espera por você. O seu louvor está sendo esperado no céu. Alguém sofreu por você, alguém morreu por você, alguém ressuscitou por você, alguém venceu a morte por você. E o nome dele é Jesus de Nazaré. Cabe a você nessa tarde, você que está afastado, você que está angustiado nesse momento por ouvir tais verdades que você não achava que iria ouvir nessa tarde, mas quis Deus me usar para você para falar estas verdades. Quero dizer para você que hoje é dia de reconciliação. Não é uma reconciliação transitória, de pouco tempo, de meia hora, de um dia, que amanhã você já vai estar desviado. Não. É a reconciliação com Deus para sempre. Porque a maior verdade que você precisa saber nessa tarde é que se você morrer sem Cristo, você terá o inferno por herança. Você terá uma eternidade distante de Cristo, porque a palavra de Deus está escrito que o homem está predestinado a morrer uma só vez. E depois disso segue-se o juízo. Segue-se o juízo. O que é o juízo? O juízo é o tribunal. No tribunal serão abertos os livros. Será aberto o livro da vida, e o seu nome tem que estar escrito ali, e será aberto outros livros onde estão todos os nossos feitos. Como estão os teus feitos para com Deus nessa tarde? Como estão os teus feitos para com a eternidade nessa tarde? Como você se encontra? Como está o seu coração nesse momento? O Espírito Santo de Deus que fala no meu coração, fala a mim, fala para você. Tenha de bom ânimo, levante-se, erga suas mãos para o céu, clame ao Senhor e Ele ouvirá e te dará outra oportunidade para mais uma vez levantar-se, e a glória da tua segunda casa será maior do que a da primeira. Vou te usar. Eu vou te usar. O Senhor diz para você, eu ainda vou te usar para pregar o meu evangelho, para evangelizar, para visitar os lares, para cuidar das minhas ovelhas, para cuidar de um povo. E essa é a palavra que Deus tem colocado no meu coração para você. Branda, suave e objetiva. Para você entender com quão grande amor te amou o Senhor. Amor esse que Ele deu o Seu Filho para morrer na cruz do Calvário por você. Não é um simples ato de amor. Não é um simples ato de coragem. Isso é fé, isso é confiança, isso é acreditar. Porém, muitos naquele dia não chegaram lá para receber a salvação. Mas irão chegar lá e irão dizer e ouvir: apartai-vos de mim, porque tiveram a oportunidade das suas vidas de servir ao Senhor, levando o alimento, levando o agasalho, levando a palavra, levando a oração, levando a visita, e não o fizeram, porque tinham coisas mais importantes para eles. Porque, a meu ver, não tem nada mais importante do que servir ao Senhor. Servir ao Senhor tem que estar em primeiro plano. Mas tem pessoas que têm colocado uma série de outras situações fúteis da vida em primeiro plano. Mas o Senhor não retarda a sua promessa, ainda que muitos a tempo ou tardia. Ele está voltando. Ele está vindo. O mar está bramindo, a terra está cambaleando, os montes estão se desmanchando. Pessoas têm morrido, pessoas têm passado pela eternidade sem nem saber que morreram.
mas você ainda está aí. E nessa tarde a palavra que eu tenho é para você da parte de Deus, é reconcilia-te com o Senhor teu Deus. Prepara-te, porque coisas estranhas, momentos de dor, momentos de aflição se aproximam da nossa nação. E não somente da nossa nação, mas de toda a população da face da terra. Para muitos esse momento já passou e sucumbiram. Para outros estão passando. Para outros irão passar no dia de hoje. Quem sabe nós iremos passar no dia de amanhã. Mas mesmo ontem, hoje ou amanhã, nós temos que estar preparados com a nossa vida no altar. Servindo, mesmo que chorando, mesmo que sentindo dores, mesmo que sentindo angústia, mas temos que combater o bom combate. Temos que combater o bom combate. Para que naquele dia possamos nós assentarmos à mesa e sermos chamados seus filhos e podermos ceiar com ele, assim como ele é. Que essa palavra fique no seu coração, que essa palavra faça morada na sua vida, que você possa ter sua vida transformada nessa tarde, porque Deus te ama. Deus te ama. E porque te amo, eu estou aqui falando para você que hoje é dia de reconciliação.

0: louvado e engrandecido seja o nome do nosso Deus. Com esse louvor tão maravilhoso, onde nós ouvimos a palavra, onde Deus fala que cuida de nós, nós concluímos mais um programa, Cristo a Verdade que Liberta. Acredito que a palavra falou o seu coração, que a partir de hoje você vai tomar um novo direcionamento e vai dar mais atenção ainda ao chamado que Deus tem te preparado, o chamado que Deus tem te separado, o chamado qual Deus tem te enviado. Então, olha, não meça esforços. Não importa se alguém não vai te ouvir, porque tem pessoas que dizem assim: ah, mas eu prego, mas não vão me ouvir. Pregue Jesus Cristo até eles esquecerem quem é que está pregando. Pregue Jesus Cristo, anuncie a Jesus Cristo, anuncie o reino de Deus e a sua salvação. Isso é o que importa. Faça a sua parte. Faça a sua parte. Nós vamos ficando por aqui, o programa fica por aqui, e sexta-feira haverá a inauguração da Assembleia de Deus Montes aqui no Residencial Irmão Alzira, aqui em frente à praça aqui do Residencial Irmão Alzira. Você é nosso convidado a chegar até ali. Então vamos ficando por aqui. Que Deus em Cristo os abençoe, que venha te encher de graça, te encher de unção, te renovar, que você possa, aonde colocar a planta dos seus pés, ser um local abençoado, que pessoas possam sentir a presença de Deus na sua vida, nas suas palavras, no seu caminhar e no seu olhar, que você possa ser uma bênção nas mãos do Senhor. Essa é a nossa missão, é anunciarmos o ano aceitável do Senhor e ministrar o seu poder. Vamos orar, vamos concluir. E sábado nós estaremos na Rádio Triângulo FM, também transmitido pela web rádio, e nós estaremos colocando aí também o link da Rádio Triângulo FM para você estar ouvindo aí no conforto do seu lar. Oremos. Amantíssimo Senhor eterno Deus, Pai querido, santo e justo, nós te louvamos e agradecemos por tudo que o Senhor nos tem dado, por tudo que o Senhor tem feito em nossas vidas. Pai amado, continua abençoando os teus servos, as tuas servas que estiveram conosco, que estão nos ouvindo e que estão orando juntamente comigo. Pai, hoje à noite estaremos fazendo aquela viagem para aquele culto abençoado. Vai conosco, nos livre de todo mal, acampa os teus anjos ao nosso redor. Que seja uma viagem abençoada, que o teu nome seja ricamente glorificado ali naquele lugar. Tudo nós já te pedimos e por fé te agradecemos. Em nome de Jesus, e quem crê, diga amém. E até sábado, se assim Deus.
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1: Talvez você esteja vivendo um daqueles dias em que tudo parece distante. As respostas, os sonhos, a força para continuar. E no meio desse silêncio, o coração começa a perguntar: Deus, o Senhor ainda está aqui? Mas escuta isso, o processo não anulou a promessa. O vale não é tua morada, é só um lugar de passagem. E mesmo no deserto, Deus continua cuidando de você.

0: colocou dentro de você.
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Aí talvez alguém vai perguntar pra você: por que que você sobreviveu nessa batalha? O que que te manteve de pé? Aí tu vira pra essa pessoa e fala assim:

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sempre, Senhor. Somos teus para sempre, Senhor. Somos teus.

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que João viu a cidade santa, Nova Jerusalém, e que Deus descia do céu, preparada como uma esposa adornada para o seu noivo, e ouviu uma grande voz do céu

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2: A paz do Senhor Jesus a todos. Eu sou o pastor Rony Ferreira, pastor aqui na Assembleia de Deus, Ministério do Montese, em Chorozinho. E por graça e bondade do Senhor também, supervisor da Regional de número 17, Ministério do Montese, que tem como presidente pastor Osíris Júnior, para a glória do nome do Senhor Jesus, ministério que está em todo o estado do Ceará e também tem abençoado muitas vidas. Estou aqui para também trazer uma palavra para o coração de todos, palavra essa que Deus colocou no meu coração. Se encontra em Lucas capítulo 19, versículo 10, que diz: porque o Filho do Homem veio buscar e salvar o que se havia perdido. Nós sabemos, irmãos, nós sabemos, amados ouvintes, que esse versículo está dentro de um texto relacionado a um homem chamado Zaqueu. A conversão de Zaqueu foi um ato milagroso, foi algo poderoso feito por Jesus. Jesus, ele veio com esse propósito de buscar e salvar o que se havia perdido. Lucas se expressa e narra esse texto trazendo aos nossos corações e à nossa mente a reflexão de que Jesus sempre estará e está disposto a salvar o homem, a tirar o homem da situação que ele se encontra. Porque o homem havia caído lá no Éden, vários homens surgiram, mas havia uma promessa de Deus que ele enviaria um que esmagaria a cabeça da serpente. O tema do Evangelho, segundo escreveu Lucas, fala sobre Jesus Cristo, que é o homem ideal. Jesus Cristo, ele é o homem perfeito. E como homem perfeito, ele também é o Cordeiro de Deus que tira o pecado do mundo. Somente Ele tem o poder de nos perdoar, de nos redimir. O texto de Lucas, capítulo 19, começa narrando a história de Zaqueu. Zaqueu, que era um chefe dos publicanos, que era rico, com certeza um homem que aqui na terra, dentro do contexto social, tinha vários bens, e a Bíblia diz que ele era rico, um homem reconhecido, porque a Bíblia diz que ele era chefe dos publicanos. Porém, ainda faltava algo na vida de Zaqueu, faltava alguma coisa na vida de Zaqueu, embora o significado do seu nome é puro, inocente, ou que tem pureza. Zaqueu, ele precisava de alguma coisa. A palavra Zaqueu, sendo puro, não denota que ele era puro como Jesus. Ele precisava de Jesus para ter a verdadeira pureza. Nós vemos que Zaqueu, ele teve um desejo em seu coração de ver quem era Jesus, mas a Bíblia diz que ele não podia por causa daquela multidão, porque ele era de pequena estatura. Só que Zaqueu, ele tem uma ideia, digamos assim. Zaqueu, ele tem uma iniciativa. ele tem uma ação de esforço para conhecer quem era Jesus. E o tema dessa palavra que Deus colocou no meu coração é: trazendo a presença de Deus para a minha casa. Zaqueu, ele queria ver quem era Jesus, mas não podia por causa da multidão. Mas ele, primeiramente, nós entendemos que ele teve um esforço. A Bíblia diz no versículo 4, e correndo adiante, subiu a uma figueira brava, ou a um sicômoro, em outras traduções da Bíblia Sagrada. Ou seja, a primeira coisa que eu aprendo aqui é que Zaqueu se esforçou para ver Jesus. Procurava ver quem era Jesus. Procurar aqui é esforçar-se. Muita gente tem até tentado ver quem era Jesus, tentado conhecer quem era Jesus, ou quem é Jesus. Porém, ele não se esforça, ele não busca. Nessa palavra, Deus nos chama a atenção de que para ver Jesus realmente na nossa vida, na nossa família, na nossa casa, trabalhando, é necessário que nós venhamos se esforçar. Deus nos chama a atenção de que se esforçando para ver Jesus, você vai conseguir verdadeiramente atrair a presença de Deus para a sua casa. Porque há muitos obstáculos, multidão aqui fala de obstáculos. Fala daquilo que está sendo uma parede, um muro, um abismo entre você e a presença de Deus, entre sua casa e a presença de Deus, entre sua família e a presença de Deus. Mas nessa palavra, Deus nos fala que através do esforçado homem, através do esforçado Zaqueu em fazer um ato de fé, mas ao mesmo tempo fazer um ato que estava ao seu alcance, ele conseguiu ver quem era Jesus. A Bíblia diz que ele correndo adiante, ele foi à frente. Ele foi à frente de aonde Jesus iria passar. E ele subiu, ou seja, ele se esforçou. Mesmo nós entendendo que a figueira brava ou o sicômoro era uma árvore que era fácil de subir nela, mas ele teve que fazer algum esforço para subir nela. Teve que haver algo da parte dele para ele conseguir ver Jesus passando. E quando Jesus chegou àquele lugar, Jesus olha para cima. Jesus vê Zaqueu. Aí Jesus olha para Zaqueu e diz assim: desce depressa, porque hoje me convém pousar em tua casa. Ou seja, Jesus, primeiramente, ele já conhecia Zaqueu, porque ele conhece todas as coisas. Chamou Zaqueu pelo seu nome. Disse a Zaqueu que ele descesse, mas não fosse uma descida simplesmente devagar, fosse uma descida depressa, à presença de Jesus, obedecesse a Jesus. E Jesus, ele diz, porque hoje, não é amanhã, não é depois, não é daqui a um ano, porque tem gente que deixa para conhecer Jesus lá na frente. Não, eu estou novo demais, não, hoje eu não preciso, não, hoje está tudo bem. Mas enquanto você não conhecer verdadeiramente Jesus, não tiver um encontro real com Jesus, não vai estar tudo bem. Só vai estar tudo bem quando você passar a servir a Jesus, seguir a Jesus, conhecer a Jesus e fazer a vontade de Jesus. Hoje me convém, Zaqueu, pousar em tua casa. E a Bíblia diz que ele se apressou. Ele não perdeu tempo. Ele desceu e recebeu Jesus com muita alegria, com uma festa, com júbilo. A palavra de Deus nos diz. Mas as pessoas que estavam à volta começaram a murmurar, começaram a reclamar, dizendo que Jesus entrara para hospedar homem pecador. Começaram a reclamar. Mas não importa o que vão dizer, não importa o que vão falar, o que importa é a sua atitude. E aqui eu quero destacar, para finalizar essa palavra, a atitude de Zaqueu. A Bíblia diz no versículo 8: e levantando-se Zaqueu, disse ao Senhor: Senhor, eis que eu dou aos pobres metade dos meus bens, e se em alguma coisa tenho defraudado alguém, o restituo quadruplicado. Atitude. Porque muitas vezes nós queremos algo de Jesus, mas nós não temos atitude para reconhecer o nosso erro, se arrepender, pedir perdão, falar com Ele, buscar a Ele, fazer a vontade dEle, andar na presença dEle, largar aquilo que nos afasta de Deus, largar as coisas que estão nos separando da presença de Jesus e fazer realmente aquilo que Jesus quer para nossas vidas. Deixe o seu passado para trás, deixe essas coisas velhas para trás. A Bíblia diz que aquele que está em Cristo, nova criatura é. As coisas velhas já passaram e eis que tudo se fez novo. Você quer atrair, você quer trazer realmente a presença de Deus para a sua casa? Primeiro, esforce para ver Jesus. Faça a sua parte. Segundo, tenha a atitude de reconhecer onde você errou, para recomeçar. Porque Jesus, ele conclui dizendo: hoje veio a salvação a esta casa. A salvação vai chegar aí na tua casa, se você se esforçar e tiver atitude. Busque a Jesus, busque a presença de Deus. Guarde essa palavra no teu coração, mas não simplesmente guarde ela no teu coração, pratique ela, viva ela. Jesus tem um plano na tua vida, Jesus tem algo a realizar em você, na sua família, na sua casa, e através de você, da sua família e da sua casa. Corra para os pés de Jesus, vá ao culto, busque a presença de Deus, não importa o que vão dizer. A multidão estava impedindo Zaqueu de chegar até Jesus. A multidão reclamou, murmurou, dizendo que Jesus entrara na casa de um pecador, que era Zaqueu. Mas mesmo assim, Zaqueu recebeu a bênção porque ele se esforçou, porque ele teve atitude. Que Deus em Cristo abençoe a sua vida, sua casa, sua família. Declare no seu lar, na sua casa, a bênção do Senhor. Busque a Ele. Só depende de você. Jesus fez já a parte dEle na cruz do Calvário. Ele já morreu, já ressuscitou, já prometeu que vai voltar. Já derramou dons espirituais. Já deixou uma palavra de salvação. Está através dessa palavra falando contigo. Então faz a tua parte. Não olhe para um lado, não olhe para o outro. Olhe para Jesus, o autor e consumador da fé. Nós somos da Assembleia de Deus, como eu falei no início do vídeo, do áudio, melhor dizendo. Nós somos aqui da Assembleia de Deus, Ministério do Montese. Nossa sede fica aqui na Cidade Nova, aqui em Chorozinho, próximo à oficina do Clécio. Se você nos quiser visitar, quarta-feira às 19 horas temos culto, domingo às 18 horas temos culto, e você é o nosso convidado especial. Nas demais congregações, os trabalhos também acontecem durante a semana e aos domingos. Nós temos igrejas aqui no centro, nós temos na Cipa, nós temos no Triângulo, nós temos no Campestre, nós temos na Baixa Funda, nós temos na Baixa Preta, nós temos nos Leirões e nós temos no Sítio Retiro. Procura uma igreja. Se não tiver uma Assembleia de Deus, Ministério do Montese, próximo à sua casa, procure uma igreja que pregue a palavra de Deus e que vai te abençoar. A mais próxima da palavra de Deus, a mais próxima da sua casa, para você fazer a vontade do Senhor, nosso Deus. Que Deus em Cristo abençoe a sua vida, a sua casa, a sua família, em nome de Jesus.
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0: Aleluia! Deus abençoe. Que alegria estar com vocês, viu? É uma honra para o Casa USP participar desse projeto tão lindo. Deus abençoe vocês.
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